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Atenção, grande reportagem aqui para as Chelas TV. Especialmente em direto, aqui, Snake OG. O que aconteceu em primeiro ponto foi, mal chegámos, vimos uma grande nuvem, mas grande, com uma grande dimensão. Não sabemos bem, não temos a certeza se há sobreviventes ou não, se é um incêndio ou não, se é fogo posto ou não, só com uma intenção de boicotarem, porque nós estamos a ser boicotados.

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0: Oh, então, está-se bem, mano?
1: Estás bem, bro?
0: Já, yeah, estou fixe, mano. Tu,
1: se não fosse... Desculpa lá incomodar, bro. Okay, desculpa lá incomodar. É que eu tinha mesmo que dizer que eu curto bem da tua música. Estou sempre a ouvir o teu álbum, eu estou. Já estou isso há bué tempo.
0: Ok, mano, valeu.
1: Bro, se não fosse muito incomodava para tirar uma foto bem rápido.
0: Não, não dá, não. Bora.
1: Obrigado, obrigado.
0: É, mano. Valeu, mano. Como é que chamas?
1: Eu chamo Marta.
0: Marta, valeu, mano.
1: Obrigadão.
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0: faria e diria: só pão para quem mete a mão na farinha. Meu pai também sonhava, ele acreditava, com a força do trabalho um dia a gente triunfaria. O que eu queria era provar-lhe que também era capaz de ter o meu próprio sonho e do meu sonho ir atrás. Mostrar que esta estrada que eu escolhi também dá para chegar à prosperidade, amor e paz. Mas que provar era poder sentar com ele à mesa, para celebrar a proeza de sair da pobreza, depois de pagar as despesas, baixar as defesas e com franqueza resolver as nossas desavenças. Dizer que no fundo ele foi razão para eu meter prego a fundo, razão para não me ter tornado mais um vagabundo, razão para ter valores para me guiar por este mundo, razão para ter o caráter que o diabo não confunde. E espero que um dia tu tenhas orgulho em mim, que estas palavras possam chegar até ti, Johnny Driver. 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
0: Tinhas razão quando dizias que não ias viver para sempre, que eu iria ter que lidar com a vida mais tarde ou mais cedo e enfrentar a dor do crescimento. Ninguém está isento, ter que crescer e aprender a ser eu o meu próprio exemplo. Mas já não tens de te preocupar, teu filho está crescido, já aprendi a viver com a dor, agora é tu que vai ter que aprender a viver comigo.
2: Oh puta, não. Ok, Extinto, Andromeda Records, Odisseia, Orém, yeah.
3: Boa das cenas a acontecer.
2: Props para Zé Raul. Yo, yo, siga.

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1: Yeah, mas Draco, continuando agora a nossa conversa, tu tens de cagar na tua cena e no que estás a fazer, mano, e mais tipo para aquela onda do trap, mano, que os putos agora andam a curtir bem, estás a ver? Isso é que vai bater, mano, vai falar e a tocar nas discotecas, isso, mano, isso é que rende, mano, não é o João Xerio que estamos a fazer agora, pá, caga nisso, por favor.
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antes trabalhava a noite toda e depois de manhã é que fazia a suposta festinha, né? Agora estou muito pá, chapa ganha, chapa gasta, faço um, vou gastar, faço outro, vou gastar. É que depois não curto nada, né? E pronto, e estou com aquela paranoia e tenho.

Estamos aqui a falar de princípios básicos de humanidade, direitos humanos, e portanto é de facto uma das minhas grandes preocupações. Só tem que olhar com seriedade, com coragem para esses modelos. Mas temos que olhar com seriedade, porque é muito difícil pensar que o problema. Eu acho que é impossível. Acho que ninguém pode pensar que isto vai resolver por si.

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1: Yau, yau, yau.

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Olha.

0: que não tem.
1: Ei, eu daqui ao Papillon, só para dizer que eu não posso atender neste momento, mas se quiseres, manda uma mensagem no WhatsApp.
2: Após o sinal, por favor, grave a sua mensagem.
3: Parceiro, foda, vai ficar foda esse som ali, mano. É o seguinte, o centro do barato, o nome dessa música aí vai ser Eminência Parda, tá ligado? Eminência Parda, ela é uma expressão francesa que significa alguma coisa parecida com o lugar da onde emana o poder de verdade, que não é o poder oficial, tá ligado? Então eu tô viajando numa ideia de grandeza mesmo, de grandeza dos pretos, tá ligado? Reescrevendo a história através do que nós faz, sacou? Então é tipo como se nós colocasse toda a história oficial em xeque, tá ligado? A partir do momento que a gente vence, tá ligado? Então pira nessa parada, sacou? Viaja nesse caminho aí, mano. Fico ansiosão aí pra ouvir o que você vai fazer aí, mano. Valeu mesmo. Bom trabalho!

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Como é que é? 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Ei, ei.

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0: controla o nosso amigo isto.
1: Não, não, olha a cena do chuveiro.
0: Está aqui, meu troll.
2: Está aqui, está mesmo.
3: Aí se desmonta.
1: Isso. Não,
4: não,
1: esta cena
4: é
1: coisa de
4: prego,
1: estás a ver?
4: Olha, a chamada de cinto também
5: para aí. Olha,
4: chamada
5: de cinto. Bem, meu docinho.
4: Olha, é mesmo bom.
5: O alinhamento.
6: Bro, não bebas isto, bro.
1: Está bem, combinadíssimo.
4: Falou para nós, vê lá.
1: Está certo, obrigado.
4: Já foi mal. Está dando a pinta, está dando a pinta. Sou eu, meu.
7: Vistos, é a sua vez.
4: Não sei se estão muito chato.
8: Era aquele em câmera
4: lenta. Ei, homem, só queria fazer.
7: É, mas.

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0: À esquerda para a direita.
1: Onde é que ele está?
2: Todos os lados podem ser possíveis.
1: Claro, mano, por favor.
2: Onde é que ele está, pô?
1: Ouvi!
2: Ele está todo com medo, mano.
1: João.
3: Virtus.
1: Johnny.

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1: Ernesto Duarte, consulta de psiquiatria, Rua 27, gabinete 15.

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4: Isto é muito bonito.
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0: onde é que eles têm o amor à arte que nós temos lá no nosso grupo dramático. Prepare. Nós, para representar, montamos as peças, pintamos os cenários. É. Nas horas de folga, ensaiar. Verá tudo, isto é o verdadeiro amor para a arte.
1: Oh, quer dizer, nós é que somos os verdadeiros artistas.
0: Artistas como a grande.

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passageiros, pedimos agora a vossa atenção. 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

0: sempre as vossas fucking maluquices, já? Abram as asas. God.
1: Sabe que o público gosta muito de si, que o adora.
2: Ah, bem, mas há porque também não compreende a gente. Porque as letras agora ao público, as letras que se cantam não interessam. Não interessa porque não sabem apreciar o trabalho do poeta. Até dizem, isto é tão grande. Eu ouço, uma letra tão grande.
3: Por esta altura é, ou devia ser já sabido, que não estou mesmo a tentar ser construtivo ou educativo com isto. Enquanto artista, as citações criativas prendem-se antes de mais com o tamanho do meu ego. A título de exemplo será que hoje devo encarnar um complexado e orgulho ferido ou um megalomania que nariz ainda é usado? Talvez ambos. Em aleatórios intervalos intercalados e pontuais espasmos.

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0: Olha, maninho, vou voltar.
1: É?
0: Vou pra casa.
1: Já?
0: Vou voltar lá. Tá se bem. Mas é que quase aparece?
1: Parece.
0: Já sabe, que eu já não tá aqui.

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0: As caravelas iam desvendar os mistérios do oceano. Os navegadores portugueses iam descobrindo novos mundos sob a inspiração do Infante de Santos. Foi assim que a costa baixa do país dos Barbacinhos apareceu pela primeira vez aos olhos de Nuno Tristão e dos seus homens. E à medida que se meteram pela terra dentro, as fortalezas foram-se erguendo. Cacheu, com as suas ameias venerandas, onde vieram quebrar-se os ataques frequentes de um gentil aguerrido. A pacificação veio mais tarde, quando os nativos compreenderam a inutilidade da resistência e a nobreza das nossas intenções.
1: Para lá, pego o avião da Ryanair, mano, já estou a bancar. Tu nem acompanhas.
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0: Se durante o processo de construção o autor vos remeter para uma estrutura quase demente, é porque foi usado mais por demais coração, condição absoluta no limiar do obstinadamente. Esculpindo frases ao sabor da inspiração, revestidas por minimal batida envolvente, construindo fortalezas muralhadas de emoção, provocando aqui e ali a moralidade vigente. E se de repente o sonho ganha asas de vulcão, derramando palavras e punhais principalmente, requerendo seguramente mais que uma audição, o que é, por vezes não existe, mas sim aquilo que se pressente. Após longas e repetidas noites de agitação, o resultado surge, emergente, esvai-se a permanente inquietação, entretanto, sobretudo, praticamente.
1: Alô, Sam.
2: Estou
1: um gajo difícil de apanhar. Tenho andado atrás de ti para aí há duas semanas. Queria mesmo confirmar contigo a tua presença como cabeça de cartaz no campeonato breakdance.
2: Nós estamos a preparar alguns festivais agora para o verão. Pensava conversar contigo para ver

0: estava a ligar porque nós na sexta-feira depois estivemos a ouvir o teu disco e gostámos imenso. E achamos de facto que tem bastantes possibilidades para explorar, sobretudo lá fora. 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
1: 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Pá, temos a publicidade toda para meter cá fora e queríamos
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interpretação de texto do... Nunca é aquela interpretação de texto subjetiva a que você se acostumou na época da escola. Não é do feitio do... perguntar coisas, por exemplo, como o que o autor quis dizer com. Veja, perguntar o que o autor quis dizer com é uma questão altamente perigosa, porque a percepção do que o autor quis dizer é muito pessoal. Eu posso compreender de um jeito, você de outro, o próprio autor de outro e de outro.

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cópia da cópia anterior. É como se tu visses a luz ao fundo do túnel, mas nunca conseguisses chegar até ela. E tu estás aqui porque consciente ou inconscientemente reconheces esses padrões. O engraçado é que tu queres mudar, tentas mudar, mas no fundo sabes que há coisas que por mais que tentes, nunca mudam. E é isso que te dá raiva. E é por isso que tu estás aqui.

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0: Eu
1: achei que foi meio.
2: Não é vinho, é uva, é do vinho.
1: Então? O vinho vem de onde?
2: Das uvas.
1: Então?
2: Mas pronto, não é vinho também.

Yeah. O sol não vai estar sempre a brilhar. Mas tem de contar com estes dias, mano. Por isso, perdes o equilíbrio, agarra-te bem. Mas não stresses, mano.

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da minha vida, digo já, sabe? Isto é um stress do caralho, sabe? Eu mesmo com esta idade, eu não consigo ter juízo, não consigo parar. Eu tenho uma maneira de ver, vou dizer, uma adrenalina do caralho. Depois, na piscina, deixei de dar nas drogas pesadas. Se não for a adrenalina, aquela cena da aventura e do caralho, estou feliz.

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vai deixar ir abaixo. Nunca, man. Duvido, boy.

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0: Nós fazemos música para as pessoas dizerem, não, eu quero ser livre, sabes? Eu estou a lutar, eu quero ser livre. Quero ser um ser humano sem imposições. Isso é que é a nossa essência.
1: É isso. A música que se segue contém vocabulário considerado insultuoso. Caso se sinta incomodado, deixe-se de merda.

0: vida é revolucionária. A nossa existência é revolucionária. Nós mudamos mentalidades e nós damos consciência a muitas mentes aqui. Percebes? E isso é a revolução real.
1: Real.

0: Ei! Para a frente, mano, porque ele vai, senão vai ressar para trás.
1: Olha,
0: só uma bequinha. Só uma bequinha. Yeah.
2: Para a frente,
3: Diogo. Oh, mano, o que estás a fazer? Roda para a direita e anda para trás. Roda para a direita e anda para trás. Roda para a direita e anda para trás. É só 20.

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1: Yeah.

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0: Então, Bunch, como é que é?
1: Oh, Tom.
0: Então, puto. Mas que cara é essa?
1: Não é nada, mano.
0: Não é nada o quê? Já estás?
1: Não.
0: Ah, já estás com essa conversa, mano. O que é que se passa? Desabafa, puto.
1: Caga nisso, mano. Não então, é nada.
0: Foda-se, estamos um gajo amigo ou não?
1: Ah, boa noite, chatejo.
0: Já só os podes contar com um gajo para desabafar dessas merdas, mano.
1: Não é nada.
0: Estás com problemas em casa outra vez? É a dama?
1: Não.
0: Então, o quê? No trabalho outra vez?
1: Caga nisso,
0: mano. Ah. Caga nisso o quê? Já te disse, se é no trabalho, já te disse como é que tinha sido a última vez.
1: Não é nada, mano.
0: Então, mas, epá, sério, mas conta lá um gajo, mano. O que é que se está a passar contigo?
1: Não é nada.
0: Então, mas, se um gajo tem um grupo para quê, mano? É nestas merdas que um gajo tem que se unir. Mas,
1: não vai.
0: Mas,
1: não dá, mano, não dá. Tu farto.
0: O que é que estás a pensar a fazer? Estás farto? O que é que estás a pensar a fazer? Mas, tu vais acabar com a dama outra vez por causa disso?
1: Não sei, boy, não sei. Boy, não sei. Mas, eu estou completamente com a cabeça em água, boy.
0: O que é isso? O que é que és na mão, boy?
1: Não é nada, boy.
0: Quem estás na mão, Punch? Já te avisas sobre essas merdas.
1: Larga-me,
0: eu e o Joe já falámos contigo sobre o bocado dessas merdas. Estás aí?
1: Boy.
0: O que é que ias fazer com essa merda? Já te avisei.
1: Larga-me,
0: boy. Boy, o médico disse que não podes fumar nessas merdas,

0: não podes tomar essas merdas, putz.
1: Se eu fude esta merda, é hoje.
0: O que é que vais fazer, meu boy?
1: É hoje, caralho.
0: Não, puto, não fazes essa merda, boy. Tu não, boy.
1: Deixa-me embora, boy.
0: Deixa-me. Tu já estavas a ficar bom, man. Estás a ficar maluco outra vez.
1: Deixa-me estar aqui, cara.
0: Foda-se nada, boy.
1: Deixa-me, boy.
0: Deixa-me aqui. Calma, calma, calma. Cabeça fria nestes momentos. Eu tenho a solução, calma.
1: Vamos friar, vamos friar.
0: Só cena fede, vou ali um bar, aquele bar bebe-se um copo tranquilo.
1: Não quer saber de bares nem nada dessas merdas.
0: Uma vida barata, vamos ali àquele bar.
1: Não quer saber de vida, estou forte desta merda.
0: Vamos aqui a este bar, vamos beber um copo.

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8: Olha, faz esse tubo. 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

0: Vai.
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3: Parceiro, foda. Vai ficar foda esse som ali, mano. É o seguinte, o centro do barato, o nome dessa música aí vai ser Eminência Parda, tá ligado? Eminência Parda, ela é uma expressão francesa que significa alguma coisa parecida com o lugar da onde emana o poder de verdade, que não é o poder oficial, tá ligado? Então eu tô viajando numa ideia de grandeza mesmo, de grandeza dos pretos, tá ligado? Reescrevendo a história através do que nós faz, sacou? Então é tipo como se nós colocasse toda a história oficial em xeque, tá ligado? A partir do momento que a gente vence, tá ligado? Então pira nessa parada, sacou? Viaja nesse caminho aí, mano. Fico ansiosão aí pra ouvir o que você vai fazer aí, mano. Valeu mesmo. Bom trabalho!
4: Pedro!
5: Pedro! Ô, Cota, peraí.

mandar um grande abraço desde já a todo o pessoal do Zamejar, desde os mais velhos até aos mais novos, a todos aqueles que já partiram e aqueles que ainda estão para nascer. Um bem-aja.

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0: trouxe ali de estudo.
1: Não,
2: olha a cena dos pregos. Está aqui, meu
3: truque, está aqui mesmo.
0: Aí se desmonta-se?
4: Isso... Não, não, esta cena é coisa dos pregos, estás a ver?
0: Olha, a chamada de cima também veio.
5: Olha,
0: é
5: mesmo bom.
0: Olha, é mesmo bom.
5: O alinhamento,
0: amigos.
5: Não,
6: bro, não bebas isto, bro.
4: Está bem, combinadíssimo.
6: Vistos, é a sua vez.
0: Não sei se
6: estão muito gente.

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0: À esquerda ou para a direita?
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4: Ele está todo com medo, mano.
1: João!
0: Virtus!
3: Johnny!
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0: Reis, está a gravar?
1: Já, bora, bora.
0: Já. Mais uma em tua honra. À tua.
1: Como é, meu puto?

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0: certeza que foste. Ó,
1: oh, Charão,
2: Charão para o Nerve, mano. Yeah. Mandei mensagem ao Nerve e tudo,
3: mano. Ah, já ouviste?
2: Boys não perguntam nada e eu dei mensagem ao boy. O boy está a escrever, boy. Eu disse mesmo, mano. Yeah. Boy, a escrita dele está incrível. Está num nível único e boy, é espetacular. Inspira-me, sendo uma cena que não tem nada a ver.

0: Cocaína.
1: É só uma referência, não tem como pactuar com essa.
2: Certo.
1: É só uma versão romantizada. 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Olha aí.
2: Quando é que começaste a fumar hoje?
1: O que é isso tem a ver?
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0: Mixtapes.
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a dizer. 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

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Eu vou responder a todas de uma só vez. 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
1: Ei, ei, como é que é? Eu vou-te dar aqui umas dicas para tu fazeres parte do grupo. 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
0: Então, não estou a perceber nada que tu vais dizer,
1: meu. Olha aquela cachorra do Sousa, aquela bitch, meu, que atrefa.
0: A namorada do Sousa?
1: É, yeah, essa mesmo, meu, essa bitch. Eu nem sei qual o nome que darei nessa serigal.
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0: 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Oh, mas tipo, é que há bocado ela disse que calçou-se aqui à casa de banho, depois tipo, nunca mais voltou, o gajo ainda ia à procura dela.

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1: 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Tipo, metes o quê na intro?
2: Mano, aqui é um gajo qualquer a falar, só porque é fixe, bem, fica fixe.
1: Tem que ser por isso que se chama com intro.

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1: I know you're not following what I'm saying anyway, right? 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

0: cópia da cópia anterior. É como se tu visses a luz ao fundo do túnel, mas nunca conseguisses chegar até ela. E tu estás aqui porque consciente ou inconscientemente reconheces esses padrões. O engraçado é que tu queres mudar, tentas mudar, mas no fundo sabes que há coisas que por mais que tentes, nunca mudam. 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E é por isso que tu estás aqui.
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Mano, tens de deixar de ser assim, bro. 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

50 vezes por dia, até ficarem com esse odor insuportável dessa música de plástico as editoras criaram para bestas como vocês. Vocês são capazes de engolir a música mais básica e vazia que existe e excitam-se todos com um refrãozinho de merda que foi feito bem à medida da vossa estupidez, man. Olha para os CDs que tu tens em casa. São exatamente os CDs dos artistas mais badalados. Porque tu, nessa tua dramática limitação mental, ainda acreditas que a rádio e esses canais de música têm algum critério de qualidade. Tua ignorância dá-me pena, man. Tu és muito estúpido. Tu és o bimbo programado por essa grande comunicação social responsável pela divulgação musical. As grandes rádios, esses canais de música.

merda. Sempre os mesmos artistas 50 vezes por dia, porque eles acreditam que tu, nessa tua mente poluída, quadrada, obtusa, não és capaz de gostar de música diferente, não és capaz de gostar de boa música.

0: deles, que ouvem as músicas deles, que se afoda toda a vossa espécie. Vocês são os primeiros responsáveis pela destruição da música.
1: São vocês, mano.
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